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0: 18 graus.

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0: 18 graus. www.beneditafm.pt. 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
0: 17 graus.

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4: 19 graus.
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9: 21 graus. 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

seja bem-vinda ao programa da manhã, aqui as manhãs de sábado, a fazer-lhe companhia até às 11. Eu sou a Paula Delgado e ao longo destas 3 horas há por aqui muita música em português e de expressão portuguesa, e também a possibilidade de daqui a pouco você poder ligar para pedir um dos temas que irá rodar por aqui entre as 10 e as 11 da manhã. Iniciamos com a Cláudia e Joana, Falam, Falam, agora mais música nova, Xavier No Meu Cantinho e também Marta do Carmo, Leva a Minha Luz. Bom dia, bom fim de semana.

Prosseguimos com mais música. Vem por aí para nos acompanhar um pouco o Rui Bandeira com o tema Voltar. Depois recordamos Tony Carreira com Sonhador, Sonhador. Quanto a si, se quiser, pode ligar 262-929-932 para fazer o seu pedido e a sua dedicatória e escutar entre as 10 e as 11 da manhã.

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Estivemos com Diana Gil, ser mãe. Agora vamos recordar o Toy com mãe, três letras de saudade. Bom dia, bom fim de semana.

Vamos agora escutar as 7 saias com um medley. Logo depois, toque e dança. É o Malhão. Bom dia, bom fim de semana.

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Estivemos com a Xana Carvalho, quero-te beijar, e vamos ao encontro do sinal horário com a Romana, a vida que se leva, também com o Jorge Guerreiro, vamos alugar um quarto, e ainda temos o coração de férias com Sérgio Rossi. Voltamos depois das 9 da manhã. É depois das 9 da manhã que voltarei a disponibilizar a linha telefónica para que você possa escolher um dos temas que irão rodar por aqui entre as 10 e as 11 da manhã. Tenha então a continuação de uma ótima manhã de sábado, um excelente fim de semana e, se puder, continue connosco. Até já.

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1: A Enredes vai realizar este domingo, 4 de outubro, uma interrupção programada do fornecimento de energia elétrica nas Caldas da Rainha entre as 4 da madrugada e as 11 da manhã. A intervenção destinada a trabalhos de remodelação e conservação da rede vai afetar a Avenida 1º de Maio, o Largo da Estação, Rua da Rosa, Rua das Flores e Rua do Jardim. Em caso de imprevistos técnicos, a interrupção poderá prolongar-se até às 15 horas. A Enredes recomenda que os equipamentos elétricos mais sensíveis sejam desligados da corrente durante o período da intervenção. A Câmara de Alcobaça anunciou o fim antecipado esta sexta-feira do período experimental de circulação automóvel na zona do Castelo. Com o término do teste, o trânsito retomou o modelo de circulação que estava em vigor anteriormente, ficando restabelecidas as condições existentes antes da implementação da medida. A autarquia agradece a colaboração e os contributos dos municípios durante o período experimental. Os trabalhos de reabilitação da Estrada Nacional 243 no troço entre o Livramento e Alcaria, em Porto de Mós, deverão arrancar na próxima semana. A informação foi avançada pelo Presidente da Câmara, Jorge Vala, na última reunião do Executivo Municipal.
2: Recebemos a boa notícia de que os trabalhos vão iniciar-se na próxima semana, em concreto, a empresa que ganhou o concurso, portanto, já foi feita a consignação da obra, já estão no terreno, nomeadamente a fazer desmatação e marcações. E, portanto, estamos em crer que agora o processo é um processo que vai correr normalmente, com a expectativa que pode eventualmente acontecer demorar menos do que o prazo que está estabelecido.
1: Recorde-se que a estrada está cortada ao trânsito desde janeiro. A intervenção foi adjudicada pela Infraestruturas de Portugal à empresa Construções Pregosa por mais de 2 milhões de euros. A Confraria do Frango na Púcara realiza a 11 de outubro o seu quarto grande capítulo, com destaque para o património e a gastronomia. O programa terá início às 9 da manhã no Mosteiro de Santa Maria de Cós. Às 12, no Cineteatro de Alcobaça, serão entronizados 7 novos confrades, entre os quais os chefes Mário Moreira e João Ribeiro e Miguel Ribeiro, guitarrista dos Alcobacenses de Gift. O encontro termina com almoço de convívio em Mendalvo. As inscrições estão abertas até 5 de outubro. O núcleo do Sporting Clube de Portugal da Benedita promove este domingo, 4 de outubro, o Oktoberfest 2026, num momento de convívio aberto à comunidade. O programa inclui pernil de porco no espeto, cerveja, filhós e café da avó, além de danças e cantares populares e jogos tradicionais como chinquilho e matraquilhos. Haverá ainda tatuagens e às 19h45 a possibilidade de assistir ao jogo Portugal-Noruega. O Instituto de Apoio à Criança alertou para as dificuldades na conciliação entre a vida profissional e familiar, considerando que esta é uma questão civilizacional. O presidente do Instituto, Manuel Coutinho, defendeu mudanças nos horários e na organização do trabalho para permitir que os pais tenham mais tempo com os filhos. O responsável alertou ainda para o tempo excessivo que muitas crianças passam nas escolas e sublinhou que as crianças precisam dos pais como orientadores. A fechar ficam as previsões do estado do tempo para este sábado. Segundo o Instituto Português do Mar e da Atmosfera, é esperado um dia de céu com períodos de muita nebulosidade, aguaceiros por vezes fortes que poderão ser acompanhados de trovoada, vento mais intenso nas terras altas e subida da temperatura. 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

cá estamos com a segunda hora destas manhãs de sábado, deste programa da manhã, no qual você pode participar através do 262-929-932. É só ligar, pedir uma música da sua preferência, fazer a respectiva dedicatória e esperar pelas 10 para ouvir entre as 10 e as 11 da manhã. 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Nós começamos esta hora com Afonso do Brás e este café. Agora temos São Pedro Desarrumado e também os Relíquia com Rosa de Santana. Bom dia, bom fim de semana.

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2: Segue a música com Mara, Coração de Pedra, depois Ana Bacalhau e também Cláudia Pascoal, Imperial é Fino. Bom dia, bom fim de semana.

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Grande recordação com Nelson é de ninguém. Irá te amar agora, Nilton César. Espera um pouco mais. Bom dia!

Segue a música com Bruno e Marrone, Meu Favo de Mel. Logo depois, Roberto Carlos com Fafá de Belém, Se Você Quer. E se você quiser ligar e pedir um tema, fica à vontade, 262-929-932, para pedir a sua música e fazer a sua dedicatória. Começa o fim de semana ao som da música que gosta de ouvir. Faça da Benedita FM a banda sonora da sua vida e seja feliz.

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Joana, meu primeiro amor, agora está na hora de ouvir o Fábio Júnior com Felicidade. Felicidade, o que eu desejo para mim e para todos vocês. Aqui fica então esta recordação na voz de Fábio Júnior.

Estamos a terminar mais uma hora de programa da manhã. 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Nós fazemos as despedidas desta hora com Daniel, Adoro Amar Você, e também com Chitãozinho e Chororó, Pensando em Minha Amada. Voltamos depois das 10 com uma hora de discos pedidos e ainda com a possibilidade de voltar a ligar o 262-929-932, mas só depois das 10. Até já.

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Bom dia de novo, cá estamos com a terceira e última hora das manhãs de sábado, este programa da manhã que conta com a sua participação nesta hora. Se quiser pedir um tema da sua preferência, já sabe, é só ligar 262-929-932. 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Começamos com o pedido que Salvador ligou de Samora Correia, quer ouvir a Ágata, Tá Bonito, dedica para a Maria Isabel e também para mim.

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1: A Maria Isabel ligou de Santarém, quer ouvir Lena d'Água com o robô. Dedica para a Isabel Silvestre. Não, como é que é? Hugo Salvador, que. Não. Já me enganei. Helena Silva, Hugo Salvador, Isabel Silvestre e também para o Carlos Dias e suas princesas. Assim é que é. Aqui fica então Lena d'Água.

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1: O Carlos Dias da Sindieira quer ouvir Foreigner, I Want to Know What Love Is, dedica às suas princesas José Luís, Helena, Silva, Isabel, Silvestre, Ermelinda Lopes, Maria Fernanda, Natália Francisco, toda a equipa da Benedita FM, todos os doentes com boas melhoras, todos os aniversariantes com feliz aniversário, todos os doentes com boas melhoras e todo o auditório.

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3: Continuamos com...
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3: Continuamos com os discos pedidos, mas não vale a pena marcar mais o nosso número de telefone, já estamos preenchidos para hoje. 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Agora prosseguimos com o pedido da Helena Silva, ligou da Fonte Santa, quer ouvir Marisa Liz, Guerra Nuclear. Dedica para a Isabel Silvestre, São Simão, Carlos Dias e família, José Luís e família, Maria Isabel e todo o auditório, também para a locutora de serviço.

0: A Ermelinda Lopes da Charneca do Rio Seco quer ouvir o Vítor Espadinha Recordar é Viver, dedica para ela e marido Isabel Silvestre, Helena Silva, Carlos Dias e Princesas, locutora e restante auditório, com um bom fim de semana.
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A Carmilde Santos ligou, dia da gorda, quer ouvir a Diana Gil ser mãe. Dedica para toda a sua família, para a sua estrelinha Isabel Silvestre, amiga Cecília, Hugo Salvador, todas as mães também para mim, com o resto de um dia feliz.

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1: São Simão ligou da Sancheira Grande, quer ouvir a canção do mar na voz de Dulce Pontes. E dedica para o filho menor, irmão e cunhado, Isabel Silvestre, amiga Maria, Clara Rodrigues, Helena Silva, para a Paulinha, para todos com um bom fim de semana.

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4: A Isabel Silvestre ligou dos Casais da Boa Vista, quer ouvir Helena Correia. Vamos gozar a vida, dedica para toda a família, São Simão, Helena Silva, Maria Isabel, Irmelinda Lopes, Carlos Dias, para mim e para todo o auditório.

O Diogo Agostinho ligou de Caldas da Rainha, quer ouvir Johnny Nash, I Can See Clearly Now, e dedica para toda a equipa da Benedita FM e todo o auditório.

O José Luís ligou de Peniche, quer ouvir o Chitãozinho e Chororó no Rancho Fundo. Dedica para toda a sua família, para mim e família, Carlos Dias, Manuela de Deus, Helena Silva, Marta e Luís Silva, Isabel Silvestre e restante auditório. É desta forma que terminamos este programa da manhã. Já de seguida não perca 120 ao sábado com Cláudia Fragoso. Eu volto às 14 com as influências. Tenha a continuação de um ótimo sábado, um excelente fim de semana e, já sabe, continue com a Benedita FM. Faça desta rádio a banda sonora da sua vida e seja feliz.

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8: Olá, olá, bom dia, bom fim de semana, prolongado por sinal, com a companhia da Benedita FM e com 120 ao sábado a partir de agora e até à 1 da tarde. Eu sou a Cláudia Fragoso, consigo vou estar então durante estas 2 horas para ouvirmos grandes músicas e termos aqui um momento bem passado. Vamos começar esta hora com a companhia da Ótica e Relojoaria Santeiro, em Benedita e Rio Maior, com a voz de James Blunt, Circles, logo depois, Afonso do Brás, Café. Fique por aí.

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1: E tu casaste.
0: Nada é do acaso, é verdade. Nena e os 4:30. E lá atrás tomamos o café com o Afonso do Brás. 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Para já, à sua espera aqui na Benedita FM, no 120 ao sábado, Can't Stop Loving You. Vamos recuar até o ano 1988 com Toto.

0: You Can't Stop Loving You. E assim recuamos ao ano de 1988. Já lá vão os bons anos, não é? E nós continuamos com a Companhia da Ótica e Relojoaria de Santeiro, à sua espera em Benedita e Rio Maior. Está com 120 ao sábado. Eu sou a Cláudia Fragoso e dou-lhe mais músicas já a seguir aos bons conselhos com A Thousand Years, era o ano de 2011.
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To Have and To Hold, David Halliday, para ouvir, para recordar, aqui no 120 ao sábado. 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Ora bem, vamos lá continuar com a Ótica e Relojoaria Santeiro e com a música de Bruno Mars, Dance With Me, logo depois Stevie Nicks, Talk To Me, era o ano 1985.

0: Stevie Nicks, Talk to Me, letras Bruno Mars, Dance with Me. E agora, a altura certa para dar e conhecer o estado do tempo para o fim de semana. Parece-lhe bem? Então vamos lá, para hoje máximas de 25 graus para o Porto, Leiria com uma máxima de 29, Santarém 30, 28 para Lisboa, 28 para Beja e 25 para Faro. Prevê-se aguaceiros, em especial no norte e centro do país. Amanhã, dia 4 de outubro, máximas de 23 graus para o Porto, 28 para Leiria, 29 para Santarém, 27 para Lisboa, 28 para Beja e 26 para Faro, e os aguaceiros mantêm-se, ou a provisão de aguaceiros vai então manter-se. Sabendo o estado do tempo, vamos regressar à música, já depois dos bons conselhos, S. Pedro Desarrumado, e logo depois, Já Não Estou, com a voz de Joaquina. Eu sou a Cláudia Fragoso, consigo até à uma da tarde, não se esqueça.
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Música nova no 120 ao sábado. Já sabe, está connosco todos os sábados entre as 11 e a 1 da tarde. Joaquina, já não estou? Vamos lá continuar com Leva a Minha Luz, é a Marta do Carmo, depois Patience Zero, Taylor Swift, para ouvir e ainda beijos. Música nova da Marisa.

0: música nova, Patient Zero, Taylor Swift, nesta hora onde estivemos com a Ótica e Rosaria Santeiro, onde encontra óculos de sol, óculos graduados, armações, lentes, com consultas de optometria, contactologia e oftalmologia, que lhe irá permitir assim cuidar da sua visão e ainda pode completar o seu look também em modo digital. 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A encerrar então esta primeira hora, vamos a Marisa. Beijos, até já.
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Ora então, boa tarde, é meio-dia, eu sou a Cláudia Fragoso e já sabe, está com 120 ao sábado. Juntos até à uma da tarde, com boa música, nesta hora, com a companhia de Casa Hotel.

Cold in California, Shawn Mendes, para ouvir então na Benedita FM. 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Para já, aqui na Benedita FM, somos especialistas em boa música. Fica aí com Drink This True, logo depois Bárbara Tinoco.

Para Tinoco, Milf, nesta hora com a Casa Hotel. Lá fora a temperatura é de 25 graus, estamos a 46 minutos da 1 da tarde. Desejo, claro, um bom fim de semana. Prolongado este, sabe tão bem, devia de ser assim todas as semanas, não é? Um fim de semana prolongado. Ou sábado, domingo e segundo, ou sexta, sábado e domingo. Era como quisessem, mas era bom que fosse todas as semanas. Bem, para já dizer que o Armazém das Artes em Alcobaça recebe a exposição de artes plásticas Entre a Mão e o Mundo, integrada na 29ª edição do Festival Marionetas na Cidade. A perspectiva, ou aliás, a iniciativa, é promovida pela SA Marionetas e também pela Fundação José Aurélio. A entrada é livre. Vamos em frente, mais música nesta hora com a Casa Hotel. Teddy Swims vem por aí com Perfect Man e logo depois vamos a Vel com Roa. Fique por aí. 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
8: Vá lá, anime-se, fim de semana está aí. Este vai ser fim de semana XXL, pois é, fim de semana prolongado. Aproveite ao máximo e isso de preferência na companhia da Benedita FM em 88.1. Eu sou Cláudio Fragoso, 120 ao sábado até à 1, já a seguir Miley Cyrus, Let's Get Married, e depois Olivia Dean, So Easy to Fall in Love.

Olivia Dean, So Easy to Fall in Love, nesta hora com Casa Hotel. 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Eu acompanho até à uma da tarde com o 120 ao sábado e agora com o Steak That, logo depois, Rosalía.

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Sabrina Carpenter, Tears. E nós cá estamos e nós lá vamos continuando até à uma da tarde com o 120 ao sábado. Para já dizer que o Castelo de Portmós recebe amanhã, às 21h, o espetáculo Estações Efêmeras, criado pelo Leirena Teatro. A iniciativa junta teatro, circo contemporâneo e participação da comunidade local numa criação inspirada na história e características do castelo. A entrada é grátis. 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Para já, vamos à música, é por isso que cá estamos. Fernando Daniel, Emocional, depois David Guetta, vem por aí, Gone, Gone, Gone.

David Guetta com Teddy Swims, Tunes and I, e este Gone, Gone, Gone. E está na altura de eu Gone, Gone, Gone, vou-me embora, é verdade, passou bem depressa estas 2 horas. Mas no próximo sábado, se Deus quiser, que já sabe, vou estar aqui às 11 para lhe dar as boas-vindas para mais 2 horas de 120 ao sábado. Como sempre, foi um gosto estar consigo. Para já, só lhe posso desejar um excelente fim de semana na companhia da Benedita FM e já a seguir de Pablo Alborán e depois de Pedro Santos. I don't know me. Fique por aí. Bom fim de semana.

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1: A Redes vai realizar este domingo, 4 de outubro, uma interrupção programada do fornecimento de energia elétrica nas Caldas da Rainha entre as 4 da madrugada e as 11 da manhã. A intervenção destinada a trabalhos de remodelação e conservação da rede vai afetar a Avenida 1º de Maio, o Largo da Estação, Rua da Rosa, Rua das Flores e Rua do Jardim. Em caso de imprevistos técnicos, a interrupção poderá prolongar-se até às 15 horas. A Redes recomenda que os equipamentos elétricos mais sensíveis sejam desligados da corrente durante o período da intervenção. A Junta de Freguesia da Benedita iniciou esta semana os trabalhos de limpeza e desobstrução das linhas de água da freguesia, com início na zona da área de localização empresarial da Benedita. Os trabalhos surgem na sequência das cheias registadas no último inverno e incluem a recondução das águas para o Rio Seco e posteriormente para a Chiqueda. Como explicou na última Assembleia de Freguesia a Presidente de Junta, Marina Caetano.
2: Nós começámos um projeto aqui com as outras freguesias, que está a funcionar muito bem, que é a limpeza das linhas de água ali na zona de IC2 para encaminhar as águas todas para o Rio Seco e, por sua vez, para a Chiqueda. É um trabalho que cada freguesia, seja Évora de Alpaça, Onze Parrota, Turquial e Benedita, estão a fazer em conjunto, em que cada um limpa o seu território. Depois, a fase central será um técnico lá, uma empresa que a Câmara contratou. O nosso já começou ontem e começou-se logo da zona estrial. Amanhã já vai passar para a outra parte, Maria Pia, há uma parte já foi limpa, para ver se o problema ali fica resolvido de uma vez e que este inverno não se repita o que aconteceu no outro.
1: A intervenção pretende melhorar as condições de escoamento das águas e reduzir o risco das cheias antes da chegada do período de maior pluviosidade. O município de Leiria recebeu o prémio de reconhecimento às câmaras municipais com melhor índice de transparência, após alcançar 97,1% na avaliação da DINTRA. Foram cumpridos 134 dos 138 indicadores avaliados, colocando Leiria no terceiro lugar entre as capitais de distrito. A distinção foi entregue na segunda-feira, em Lousada, no âmbito do Congresso da Transparência Municipal. O Centro de Educação Especial Reabilitação e Integração de Alcobaça recebeu a doação de uma loja comercial na Avenida Manuel da Silva Carolino, frente à rodoviária de Alcobaça. A escritura teve lugar, 10 de setembro, por um casal que prefere manter o anonimato. O imóvel fica afeto à missão doceária e não poderá ser vendido. O espaço necessita de obras e só depois a instituição irá decidir como rentabilizar em benefício da sua atividade. A Câmara da Marinha Grande, em parceria com o Grupo de Voluntariado Comunitário da Liga Portuguesa contra o Cancro, promove este sábado, dia 13, a iniciativa Marinha Grande com Saúde, Encontro de Bem-Estar e Saúde no Parque Mártires do Colonialismo. O evento, aberto a toda a comunidade e de participação gratuita, pretende sensibilizar para a prevenção e diagnóstico precoce do cancro da mama e da próstata no âmbito dos movimentos Outubro Rosa e Novembro Azul. Ao longo do dia serão dinamizadas atividades ligadas ao exercício físico, alimentação saudável, prevenção do cancro, mobilidade, envelhecimento ativo, cultura e lazer. A Associação Protetora dos Diabéticos de Portugal promoveu esta sexta-feira registreios gratuitos a diabetes, colesterol e hemoglobina. A iniciativa integra a campanha europeia Know Your Numbers, que pretende sensibilizar para a importância dos registreios regulares. A Associação defende ainda a criação de um Instituto de Prevenção da Obesidade e Diabetes, com o objetivo de reforçar este tipo de ações. É tudo quanto a notícias, estas e outras, para consultar qualquer hora no nosso site em beneditofm.pt.
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Olá, muito boa tarde, seja bem-vindo ao Top 10 da Benedito FM. Eu sou o Elvis Raimundo, consigo até ao meio-dia, até às 2 da tarde, para lhe mostrar os 10 mais rodados desta semana aqui na antena da Benedito FM. Este é o Top 10 dos 88.1 MHz. Damos início à contagem com o 10 desta semana, que vai para a canção Não Está Fácil, junta vírgula com o Maninho.

Está a Rosalía no número 9 desta semana com a canção La Perla, que conta com a participação de Arita e Su Essência. Subimos na contagem agora para o número 8 desta semana, onde está a canção Gone, Gone, Gone, que junta David Guetta, Teddy Swims e Tones and I. Número 8.

Nuno Alves, é só tu, foi o tema que acabamos de escutar no número 7 do Top 10 desta semana aqui na Benedita FM. São 13 horas e 36 minutos, lá fora a temperatura está bem quente e úmido, com 27 graus, mais ou menos, a esta hora na Vila da Benedita. É esperado que chova esta tarde e também com acompanhado de trovoada esta tarde aqui na região oeste do país. Subimos na contagem para o sexto lugar. Agora está aí Enliado, do Buba Espinho.

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4: De regresso à contagem dos 10 mais, para sabermos quem são os 4 primeiros desta semana. E na quarta posição está aí a música nova da Áurea, chama-se Back Into Love. Áurea a regressar em grande aos êxitos.
5: Número 4.

0: Previsões do estado do tempo para amanhã. Para hoje ainda é então previsto que as máximas no Distrito de Leiria cheguem aos 29 graus. Neste momento aqui na Benedita estamos com 27, portanto está muito perto de chegarmos ao máximo previsto para hoje. No entanto, há também possibilidade de trovoada e aguaceiros no Distrito de Leiria. Apesar disso, o Distrito de Leiria não tem aviso meteorológico. Há outros distritos do interior que têm aviso meteorológico relativamente à trovoada. É esperado que troveje durante o dia de hoje e a tarde de hoje nos distritos do interior: Vila Real, Bragança, Viseu, Guarda, Castelo Branco, Coimbra, Santarém, Porto Alegre e Évora. No Algarve e Beja não há aviso amarelo para hoje. Amanhã os avisos são levantados, não haverá avisos, mas é previsto que chova, aguaceiros durante o dia da manhã, domingo, e possibilidade de trovoada no Distrito de Leiria. A máxima vai andar nos 28 graus, portanto, apesar da chuva, as máximas vão subir lá acima, bem perto dos 30 graus, o que significa que vamos ter aí uns dias com bastante umidade, tempo quente e úmido é esperado para esta tarde e para amanhã. No Porto, máxima de 23 graus, Lisboa máxima de 27 e no Algarve máxima de 26 graus, com o céu nublado mas sem chuva, assim como no Porto também céu nublado sem chuva. Em Lisboa é previsto que haja aguaceiros e possibilidade de trovoada. Está na altura dos três primeiros da semana. Começamos com o número 3, que vai para os Descendentes.
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0: A canção é Jasmim.
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Tai-Tai de Shakira com Burna Boy, o hit êxito hino do Mundial dos Estados Unidos. Mundial de futebol. Está então na altura das despedidas e lhe deixar com o novo número 1 desta semana. Vai para uma canção da Bárbara Tinoco que se chama MILF. Foi a canção mais tocada aqui na Benedita FM durante a semana que passou. Bárbara Tinoco já explicou que esta canção não é sobre ela, porque não tem idade ainda para entrar nesta categoria, mas acabou por construir a música na mesma. Na Benedita FM chega ao número 1, foi a canção mais rodada da semana que passou. São as despedidas, não perca já a seguir a partir das 14 horas, Paulo Delgado, para fazer companhia nesta sua tarde de sábado, 3 de outubro. Bom fim de semana prolongado com a Benedita FM. Obrigado por estar desse lado na escuta. 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

bem-vindo às influências da Benedita FM. Eu sou a Paula Delgado e faço-lhe companhia até às 16 horas. Fique por aí, deixe-se influenciar ao som das músicas de ontem, de hoje e de sempre. Iniciamos em português com Elisa e Tiago Nogueira, A Saudade Aperta. Agora temos Milhanas, Se o Jardim Secar, e também Salvador Sobral com Ney Mato Grosso. Fique por aí, tenha uma ótima tarde de sábado, um excelente fim de semana.

está na hora de falar de alguns dos aniversariantes da semana. Hoje ainda são uns quantos, é melhor começarmos. E começamos com Jim Diamond, nasceu a 28 de setembro de 1951, faleceu a 8 de outubro de 2015. Foi um músico e cantor escocês, bem conhecido pelos seus temas Remember I Love You e também I Should Have Known Better. Trabalhou como artista durante 46 anos, tendo liderado em várias bandas e cantado a solo. Iniciou a carreira musical com 15 anos numa banda formada por ele, fez várias turnés pela Europa e nós vamos recuar no tempo para ouvir Jim Diamond.

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5: A cantora portuguesa Ana nasceu a 28 de setembro de 1954, entre Algueirão, no concelho de Sintra, e a maternidade Alfredo da Costa nasceu na ambulância. Completou 72 primaveras na segunda-feira, aos 14 anos já cantava, mas só aos 23 iniciou a carreira artística. Foi descoberta por António Sala, que a convidou para gravar para a editora Rossil. Lançou o primeiro single Sonha Comigo em outubro de 1980. Em 1981, lançou o tema Quanto Mais Te Bato. Em 1983, já na editora Polygram, editou O Primeiro Beijo, que chegou a disco de prata. Em 1984, lançou os temas Laranja, Laranjinha e Tapete Voador. Em 1989, gravou o álbum Só Mais Um Beijo, que teve a colaboração de Ricardo Landon e também de Armando Gama. Em 1992, gravou Filha do Vento e em 1994, o disco Amor Bandido. Em 1997, mudou de editora para a Espacial e lançou o álbum Açúcar Morena. Em 2004, foi coroada Rainha da Canção Portuguesa, onde estiveram a concurso cerca de 60 artistas. Em 2006, lançou o disco Aromas e em 2008 o disco Revelações, com produção de Emanuel. Vamos então recordar a Filha do Vento na voz de Ana.

José Malhoa nasceu a 28 de setembro de 1948, completou na segunda-feira 78 primaveras, é um cantor português que nasceu em Lisboa e começou a cantar na coletividade Alves Rente. Começou por cantar fado, depois música espanhola. O seu cantor preferido era o Tony de Matos. Andou no Centro de Preparação de Artistas de Rádio, na Emissora Nacional, e trabalhou em decoração sem nunca deixar de cantar. Depois de sair da tropa, fez uma versão da canção de Daniel Magal, de Cigana. É um dos fundadores da Editora Especial e é dono de vários êxitos bem conhecidos. Vamos ouvi-lo num dos seus temas mais recentes, Mon Amour, Ma Chérie.

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1: Roberta Miranda nasceu no Brasil em João Pessoa a 28 de setembro de 1956. Completou na segunda-feira 70 primaveras. É uma cantora, compositora, multi-instrumentista, escultora e pintora brasileira. É uma cantora de música popular brasileira a vender mais de 1,5 milhão de discos no lançamento do primeiro álbum na sua carreira. É um recorde até hoje inigualável no Brasil. É ela também a quarta cantora brasileira que mais discos vendeu, com 20 milhões de cópias. Entre os seus maiores sucessos estão temas como Majestade do Sabiá, Vá com Deus, Sol da Minha Vida. Esta última do disco homónimo, lançado no início da década de 90, foi um sucesso radiofónico e também um sucesso de vendas, tendo vendido 1,7 milhão de cópias. Vamos ouvir Roberta Miranda, Vá com Deus.

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1: Benny King celebrava o seu aniversário 28 de setembro, nasceu em 1938 e faleceu a 30 de abril de 2015. Foi um cantor soul e de R&B e também um produtor musical, mais conhecido por ser o cantor e compositor do tema Stand By Me, top 10 nos Estados Unidos, tanto em 1961 quanto em 1986, quando foi usada como tema do filme com o mesmo nome. Vamos então recordar este tema.

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4: Sérgio Dalma nasceu a 21.

Editou o primeiro disco em 1989 e em 1991 representou a Espanha no Festival Eurovisão da Canção com o tema Bailar Pegados. Conta já com 12 álbuns e vamos ouvi-lo neste belíssimo tema.

Lindíssimo este tema. Lindo também é o tema que se segue. Vamos ouvir Jennifer Rush. Nasceu a 28 de setembro de 1960 em Nova York. Completou na segunda-feira 66 primaveras. É uma cantora norte-americana de pop rock, mais conhecida pelo single The Power of Love. É filha de um cantor de ópera e a mãe era pianista. A família mudou-se para a Alemanha quando ela tinha 9 anos, retornando aos Estados Unidos na adolescência. É coautora do sucesso The Power of Love, que entrou para o Guinness Book como o single de uma cantora solo mais vendido na história da música britânica, embora ela fosse praticamente desconhecida nos Estados Unidos. Vamos lá então recordar este tema magnífico, The Power of Love, Jennifer Rush.

Ray Lee Lewis celebrava o seu aniversário a 29 de setembro. Nasceu em 1935, faleceu a 28 de outubro de 2022, com 87 anos. Foi um cantor, compositor e pianista norte-americano de rock and roll, considerado um dos pioneiros no género. Vamos ouvi-lo, Great Balls of Fire.

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1: A terminar, falamos do cantor brasileiro Chororó. Nasceu a 30 de setembro de 1957, completou na quarta-feira 69 primaveras. Faz parte da dupla Chitãozinho e Chororó, junto com o seu irmão mais velho Chitãozinho. A dupla começou muito cedo e eles escolheram esse nome diferente a partir da música de Chitãozinho e Chororó, que inclusive foi gravada por eles, que menciona o Inhamambu e Chitã e o Inhambu Chororó, aves da mesma espécie que cantam melancolicamente. O primeiro disco da dupla foi lançado em 1970 e desde então já gravaram mais de 40 discos e hoje vamos ouvi-los no Rancho Fundo. Voltamos depois das 15. Até já!

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1: O Centro Cultural e de Congressos das Caldas da Rainha recebe no feriado de 1 de dezembro, às 15 horas, o espetáculo O Lago dos Cisnes, apresentado pelo Imperial Heritage Ballet. Ao som da música de Tchaikovsky, o público vai poder assistir a um clássico de ballet marcado pela beleza, emoção e romantismo. O Omni Eye Large Ensemble, de Pedro Melo Alves, apresenta-se a 8 de outubro no âmbito dos Dias do Jazz 2026, no Grande Auditório do Centro Cultural e de Congressos das Caldas da Rainha. O concerto, marcado para as 21h30, cruza composição contemporânea, improvisação e música eletrónica experimental, reunindo alguns dos mais destacados músicos da cena nacional e internacional. A proposta promete uma experiência sonora intensa, imprevisível e de exploração do desconhecido. Alcobaça volta a receber, entre outubro e dezembro, o Sister Música Fronteiras, com uma programação que cruza a música erudita, com destaque para a criação contemporânea, com áreas como a escultura, arquitetura, cerâmica e pintura. Os espetáculos decorrem no Mosteiro de Alcobaça, no Panorama Multiusos de Alcobaça e também no Cineteatro Alcobacense João de Oliva Monteiro. Entre os destaques estão Gárgulas, 4 painéis para um Templo da Memória, com Mário Marques e a Orquestra Metropolitana de Lisboa, Do Barro ao Som, homenagem a Cargaleiro, o projeto Remix do Nova Era Vocal Ensemble e Opus Diabolicum, dos Municipal com a Orquestra Sinfonieta de Lisboa. A programação encerra com a Banda Sinfónica de Alcobaça e dois percussionistas formados na Academia de Música de Alcobaça, Gaspar Costa e Miguel Traquina. O Cineteatro da Nazaré recebe no domingo 1 de novembro o musical O Príncipezinho, um espetáculo para toda a família. Baseado na conhecida obra de Antoine de Saint-Exupéry, o espetáculo acompanha a viagem do Príncipezinho por diferentes planetas e aborda temas como o amor, a esperança, a inocência e os valores da vida. A produção conta com personagens como o Aviador, a Raposa, a Serpente, o Rei e a Rosa. Carolina Sardinha apresenta na Passos, Galeria Municipal de Torres Vedras, até 14 de novembro, a exposição Aquela Força Escura. De referir que os trabalhos que constituem esta mostra são resultado de um longo processo que começou com a observação de fenómenos naturais e dos sentimentos profundos que os mesmos despertam. A Agenda Cultural fica-se por aqui. Estas e outras notícias podem ser recuperadas no site da sua rádio em benedirfm.pt. Da minha parte é tudo. Tenha um ótimo fim de semana com a sua Benedita FM.
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Início de segunda hora de Influências com Gianni Morandi, Não Son Degno de Ti. Agora mais aniversariantes da semana. Prosseguindo então com Nicola Di Bari, nasceu a 28 de setembro de 1940, completou na terça-feira 86 primaveras. É um cantor italiano que venceu o Festival de Sanremo em 1971 e também em 1972. Foi também em 1972 que representou a Itália na Eurovisão da Canção. Tem também alguns álbuns gravados em castelhano e hoje canta para nós Chitarra Suona Piu Piano.

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1: O cantor brasileiro Vando nasceu a 2 de outubro de 1945, faleceu a 8 de fevereiro de 2012. Foi um cantor, violinista e compositor brasileiro que editou 27 discos e nos deixou um vasto leque de sucessos que vale sempre a pena recordar. Vamos então recordar o Vando ouvindo Fogo e Paixão.

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1: Mike Rutherford nasceu a 2 de outubro de 1950, completou ontem 76 primaveras, é o baixista, guitarrista e compositor das bandas britânicas Genesis e Mike and the Mechanics. Ao lado do teclista Tony Banks, ele foi o único integrante dos Genesis que esteve em todas as formações do grupo e onde também realizou várias execuções de violão acústico e guitarra de 12 cordas. Foi também ele quem escreveu os sucessos Follow You, Follow Me, Turn It On Again e Land of Confusion, o tema que temos para escutar agora.

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5: Sting nasceu a 2 de outubro de 1951, completou ontem 75 primaveras. É um cantor, vocalista e ator britânico. Antes de enverdar pela sua bem-sucedida carreira a solo, foi ele o principal compositor, cantor e baixista da banda de rock The Police, formada em 1977. Vendeu ao longo da carreira mais de 200 milhões de discos e recebeu 16 prémios Grammy. É casado com a atriz e produtora Trudy Stark. Tyler tem 6 filhos, vive dividido entre 7 luxuosas residências na Europa e nos Estados Unidos da América. A sua primeira aparição a solo foi em 1981, num show para a Amnistia Internacional, onde tocou Roxanne e Message in the Bottle. Vamos lá então ouvir o Sting, Don't Stand So Close to Me.

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1: Adriana Calcanhoto nasceu a 3 de outubro de 1965, completa hoje 61 primaveras. É uma cantora brasileira que, para além de cantar, também compõe e é uma intérprete, instrumentista, produtora musical, escritora, ilustradora, professora e embaixadora da Universidade de Coimbra, em Portugal. Iniciou a trajetória artística em meados dos anos 80. Tem 19 álbuns gravados e hoje canta para nós o tema 8 anos.

O cantor brasileiro Zé Ramalho nasceu a 3 de outubro de 1949, completa hoje 77 primaveras, é primo da também cantora Elba Ramalho. Em 1970 mudou-se para Fortaleza, onde escreveu o seu livro e também em 1976 deixou o curso de medicina e mudou-se para o Rio de Janeiro. Gravou o primeiro álbum a solo em 1977. Em 1991, a sua canção Entre a Serpente e a Estrela fez parte da trilha sonora da telenovela brasileira Pedra sobre Pedra. E é este tema que vamos recordar agora.

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Shubi Shaker nasceu a 3 de outubro de 1941, completa hoje 85 primaveras. É um cantor, compositor e dançarino norte-americano, conhecido por popularizar o twist com a sua gravação feita na década de 60. Com 8 anos de idade, formou um grupo harmónico que se apresentava nas ruas e, ao entrar no colégio, já tinha aprendido a tocar piano, bem como a entreter os colegas da classe com imitações de cantores populares da época, como Jerry Lee Lewis ou Elvis Presley. Após concluir a escola, passou a entreter com canções e piadas os clientes nos seus diversos empregos e teria sido um dos chefes que o apelidou de Shubi, que significa gorducho. Vamos ouvi-lo então, Looking for Me.

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1: Gene Stephan nasceu a 3 de outubro de 1969, completa hoje 57 primaveras. Esta cantora, compositora, atriz, produtora musical e designer de moda, que ficou conhecida em 1995 como vocalista da banda No Doubt, com o sucesso do álbum Tragic Kingdom, que gerou sucessos também Don't Speak e Just a Girl, e ainda Spiderwebs. Vamos então ouvir No Doubt, Don't Speak.

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3: E a terminar a ronda pelos aniversariantes da semana, hoje damos os parabéns ao cantor português Vítor Rodrigues. Nasceu a 3 de outubro de 1989, completa hoje 37 primaveras. É natural de Vila Nova de Famalicão e o acordeão é o instrumento que o fascina desde tenra idade. Com 9 anos começou a aprender a tocar. Gravou o primeiro álbum em 2008, enquanto ia animando casamentos, festas de família e jantares de empresas, entre outras coisas. Tem percorrido o país de norte a sul, dando a conhecer a sua música, e tem também atuado em comunidades portuguesas no estrangeiro. Costuma conjugar as sonoridades mais populares com histórias e palavras que incentivam ao humor. Vamos então ouvi-lo. Quero um beijo teu.

Estamos a terminar as influências de hoje. Espero que tenham sido do seu agrado. Vamos ao encontro do Sinal Horário com o Xavier, Miquel Carreira, os vizinhos e também David Carreira. Voltamos para a semana. Obrigada pela companhia. Tenha a continuação de um excelente sábado e um fim de semana super abençoado.

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1: A localização do futuro Hospital do Oeste só será divulgada depois de a Ministra da Saúde ouvir os autarcas e as comunidades intermunicipais. Ana Paula Martins revelou que o Ministério da Saúde recebeu já um parecer independente da Ordem dos Engenheiros, elaborado por 3 peritos sobre a localização da futura unidade. O novo hospital deverá substituir os atuais hospitais das Caldas da Rainha, Peniche e Torres Vedras. A localização chegou a ser apontada para o Bom Barral, decisão que foi contestada pelo autarca das Caldas da Rainha. A Ministra garante que o Governo pretende concretizar o projeto durante a atual legislatura, mas não avançou com uma data para a divulgação da localização. O Executivo da Câmara de Porto de Mós aprovou por unanimidade na última reunião do Executivo um protocolo de colaboração intermunicipal no âmbito da candidatura de Leiria à Capital Portuguesa da Cultura 2028. O presidente da autarquia, Jorge Vala, considera a candidatura importante para toda a região e garante que o município irá contribuir para a sua promoção.
2: Achamos que é um projeto que merece o reconhecimento do município de Porto de Mós, depois de ter merecido o reconhecimento da comunidade intermunicipal e, neste particular, de cada um dos municípios da região de Leiria, com envolvimento em torno de uma candidatura que nos parece muito importante, não só para Leiria, naturalmente, mas também para toda a região. Iremos fazer tudo para que, em termos de promoção, para que esta candidatura possa sair ganhadora, que é o que acreditamos.
1: A cidade vencedora será anunciada pelo Governo a 9 de dezembro. Caldas da Rainha apresenta resultados superiores aos de 2020 em 3 a 2 de 7 Objetivos de Desenvolvimento Sustentável da Agenda 2030, segundo o Índice de Sustentabilidade Municipal 2025, elaborado pelo Centro de Estudos e Sondagens de Opinião da Universidade Católica Portuguesa. O município caldense obteve 67,44 pontos, acima das médias regional e nacional. Destacam-se os resultados na proteção da vida terrestre, saúde e a redução das desigualdades. O relatório aponta ainda áreas onde é necessário acelerar a intervenção, nomeadamente nos resíduos, mobilidade e adaptação às alterações climáticas. Leiria e Santa Combadão vão coordenar em 2027 a nova Rede Nacional de Jovens Músicos, criada para promover concertos com os vencedores do Prémio Jovens Músicos RTP Antena 2. A iniciativa junta ainda a Idanha Nova, Amarante e Castelo Branco, com o objetivo de promover a circulação de jovens talentos e a descentralização cultural. Alcobaça recebe de 3 a 11 de outubro a 29ª edição do Festival Marionetas na cidade. O evento, organizado pela SA Marionetas, reúne 14 companhias de Portugal, Argentina, Itália, Grécia e Japão, com 32 apresentações distribuídas por 10 locais do concelho. A programação inclui ainda 2 workshops, uma exposição dedicada à manipulação de marionetas e sessões de curtas-metragens e conversas para diferentes públicos e idades. O preço dos combustíveis deverá voltar a descer na próxima semana, de acordo com contas baseadas nos dados mais recentes do mercado. O gasóleo deverá baixar cerca de 3 cêntimos por litro, enquanto a gasolina poderá descer 3 cêntimos e meio. Os preços finais podem variar consoante a zona do país e o posto de abastecimento. Os consumidores podem consultar o comparador oficial da Direção-Geral de Energia e Geologia para saber onde abastecer mais barato. É tudo. 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
11: 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O meu nome é Diogo Honório e, como já é hábito, aqui estarei até às 18 horas para lhe trazer o melhor da música disco e dance. Hoje começamos com boa música. Vamos até 1979, à boleia de Randy Crawford com este Street Life. Logo depois, Pet Shop Boys. Fique ligado, bom fim de semana. 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

0: lá melhor do que os Pet Shop Boys para nos deixarem bem dispostos numa tarde de sábado. Monkey Business nos últimos minutos e em frente, daqui a pouco, temos por aqui Wild Cherry, Os Brilho e muitos mais.
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0: É só ficar ligado à sua Benedita FM. Antes deles, venham por aí as 12 com este bem bom. Boa viagem, bom fim de semana.

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1: Passam 20 minutos das 16.
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0: Os Imagination chegaram ao fim, 4 músicas sem pausas, onde também se fizeram ouvir Despe e Siga com a sua Fiesta. Os Brilho cantaram-nos Sex em Fundos e ainda Wild Cherry trouxe-nos I Feel Sanctified. É assim que passamos bons momentos na Benedita FM, mas não só. Aqui também costuma rolar a bola, geralmente é ao domingo e amanhã não vai ser diferente. A emoção do futebol regional está de volta à Benedita FM a partir das 15 horas. Vamos ouvir o relato do jogo beneditense União de Pombal aqui na Benedita FM. Não pode perder.
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0: É um jogo que pode ouvir e acompanhar a partir das 15 horas nos 88.1 ou na nossa emissão online em beneditafm.pt, com o relato, claro, do nosso Elvis Raimundo. Para já, quanto a nós, o melhor relato é o da música Disco e Dance. Na Benedita FM seguem Andrea True Connection agora para nos cantar What's Your Name, What's Your Number. Tenha uma ótima viagem, ligado à sua Benedita FM.

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1: São 16 horas e 42 minutos.
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0: Sophie Alice Baxter, a música Murder on the Dance Floor. E quem é que não se lembra deste assassino da pista de dança? Espero que aí desse lado esteja um, mas apenas da pista de dança, como é óbvio. Para trás ficaram ainda Paulo de Carvalho com a sua cabra cega e ouviram-se os Village People ao som de In the Navy. Em frente, muito mais vai rodando, daqui a pouco chega o sinal horário e depois dele começamos com os GQ ao som de Disco Nights. Também vão por aqui passar Michael Jackson, Marco Paulo, e lá depois das 5h20 chega mais um 5 às 5, hoje com Lizzo e Bumble Beat pelo meio.
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0: Mas para já é em direção à hora certa que seguimos bem acompanhados com os The Brothers Johnson. A música é Stomp. O meu nome é Diogo Honório, estou à sua espera depois da hora certa. Até já, boa viagem e bom fim de semana.

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0: Muito boa tarde, espero que aí desse lado esteja a ter um ótimo serão aqui com a Benedita FM, até porque estamos agora a começar a segunda parte da nossa pista de dança. O meu nome é Diogo Honório e para trás deixamos os GQ com Disco Nights, eles que são uma das muitas bandas que tocam a música disco e dance aqui na Benedita FM. Seguimos em frente daqui a pouco com Michael Jackson, Marco Paulo, temos também 5 músicas sem pausas, mas para já, Hathaway, toca-nos What Is Love. Boa viagem e bom fim de semana.
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0: Está a deixar-nos Michael Jackson com este Don't Stop Till You Get Enough. Boa música, é aquela que basta ouvir um acorde e já se sabe quase tudo, não é verdade? Em frente temos prometidas 5 músicas seguidas sem pausas. Hoje vamos por lá ter Tom Jones, também Fine Young Cannibals, mas começamos com os Lunatics ao som de Estou na Lua. E isto é depois de 2 minutos de publicidade.
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0: Até porque primeiro aumentamos o volume do rádio para ouvir Marco Paulo com este Ninguém, Ninguém. Bom fim de semana!

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1: São 17 horas e 21 minutos.
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0: 5 às 5, 5 músicas seguidas, onde também se fizeram ouvir os Bumblebeat, Lizzo, Tom Jones e os Lunatics. Agora para trás ficou Good Thing. Em frente temos Roberta Flack e Dani Hathaway. Elas cantam-nos daqui a 1 minuto e 40. É depois da publicidade. Fique desse lado.
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0: Estamos a 19 minutos para as 18. 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

0: Programa de hoje, ao som da melhor música portuguesa, os Já Fumega vão ficando para trás com esta La Dolce Vita. Antes deles, tivemos o GNR com o seu Vídeo Maria. E é desta forma que estamos a chegar às despedidas. O meu nome é Diogo Honório e vou deixar a cadeira vaga para a nossa Virgínia Rafael chegar já de seguida com mais uma mistura de sucessos. Ela fica consigo até às 20. A sugestão é para continuar ligado aos 88.1 ou, se preferir, à nossa emissão online em beneditafm.pt. Mais música disco só no próximo sábado.
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0: Fica a promessa, até ao sinal horário deixo ainda, é com este You'll Never Stop Me Loving You, a música de 1990. Quem nos cantava e canta é a Sónia. Até para a semana, bom fim de semana ligado à Benedita FM.

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8: Olá, viva, boa tarde, país e mundo, bem-vindos. Seguidamente, o ponto de partida.

é que está a confirmar o sítio certo. Obrigada pela confiança. A 11 minutos de viagem das tais intemporais canções de sempre, as tais canções que falam por nós.

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5: É sempre a estação de eleição. Uma vez mais, boa tarde, país e mundo, bem-vindos. Obrigada pela escolha e confiança. Acontecer já este que é o mês 10 do ano e será o mês do rei Roberto Carlos.

bem desta feita, aqui se partilha a tal terapia das canções, sempre pela música, cada canção, cada mensagem, todas elas contêm uma mensagem e são terapêuticas. Aqui se partilha essa parte. Então, desta feita, sejam todos muito bem-vindos à tal viagem mistura de sucessos.

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sempre a estação de eleição, uma vez mais voltamos. País e Mundo, sempre bem-vindos. Obrigado, bem-ajam. E para todos, um feliz final de semana.

esta feita acontecer esta viagem com ritmo e baladas, mas todas elas com uma mensagem, sempre pela música, cada canção, cada mensagem, tal como a próxima dos ICMC, que falam do mundo do jogo.

Russian Roulette. Magnífico este ICMC, The Russian Roulette. Agora que a hora nos indica, tendo para o termo este primeiro espaço, uma vez mais, gratos pela escolha, confiança e boa companhia.

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Desta feira aqui ficou a habitual reentrada na segunda hora a acontecer este final de dia e também a entrada do mês desde o ano. Estamos no final do terceiro dia. País e Mundo, sejam sempre bem-vindos onde quer que estejam. Obrigada, bem-ajam pela confiança. Vamos então entrar numa nova viagem pelas canções de sempre.

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4: Uma vez mais, país e mundo, sejam muito bem-vindos. Desta feita estamos então de volta à viagem com a magnífica Céline Dion, que diz: Ne parte pas sans moi.

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3: E mesmo o sítio certo, a estação de eleição, voltamos. Boa noite agora, sempre bem-vindos, País e Mundo. Obrigada, bem-ajam, pela escolha e confiança, agora na derradeira parte já desta nossa viagem.

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Seja muito bem-vindo a mais um Lusitânia Expresso, uma viagem de 4 horas pelas músicas calmas. Seguimos nesta primeira sequência com os Cars, Crowded House e David Bowie.

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4: Elky Brooks, Eric Clapton e os Foreigner acompanham-nos durante os próximos instantes aqui no Lusitânia Expresso, uma viagem pelas músicas calmas.

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4: Início da segunda hora de emissão de Lusitânia Expresso desta semana. Começamos com os Alemar, Caetano Veloso e Fábio Júnior, muito bem acompanhado em dueto com Bonnie Tyler.

0: mais um dueto, Gal Costa e Rita Lee, chama-se Mania de Você, depois Ivan Lins e Luís Represas.
1: Eu gostaria de chamar uma pessoa assim, que é a voz, para cantar com a gente uma música bonitinha. A maior cantora do Brasil, Gal Costa.

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3: Jorge Palma, Nuno Norte, o primeiro vencedor dos Ídolos em Portugal, e Marisa Monte acompanham-nos durante os próximos instantes aqui no Lusitânia Expresso, uma sequência totalmente em português, escolhida especialmente a pensar em si.

A caminho do sinal horário, seguimos com Roberto Carlos, Amor Sem Limites. Daqui a pouco, na terceira hora, não percam um espaço dedicado a muita música e poucas palavras, como sempre, a terceira hora do Lusitânia Express.

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3: Agora e até bem perto do sinal horário, vamos com cerca de meia hora de música sem interrupções, onde vai ouvir, entre outros, Madonna, Whitney Houston, mas para começar, Paul McCartney.

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5: Início da decadora de emissão desta semana de Lusitânia Expresso. Começamos com Ornella Vanoni, Mort Schumann e John Bon Jovi.

Os Time Bandits e Modern Talking acompanham-nos durante os próximos instantes em mais uma sequência de duas grandes canções especialmente escolhidas a pensar em si aqui no Lusitânia Expresso.

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4: Queensryche, o projeto USA for Africa, recordação para o ano de 1985 com We Are the World, e o ZUB40 acompanha-nos durante os próximos instantes aqui na nossa viagem pelas músicas calmas, o Lusitânia Expresso.

até bem perto do sinal horário do fim desta emissão do Lusitânia Express desta semana. Seguimos com Corinne Bailey Rae, Put Your Records On. Marcamos encontro na próxima semana, no mesmo horário, para mais uma viagem de 4 horas pelas músicas calmas. Até lá.

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0: 18 graus.
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4: Oregon gets tough.

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0: 18 graus.